Alô, amigas, alô, amigos da Argentina ao mundo. Bom dia e bem-vindos ao serviço em português da Emissora Internacional da República Argentina. Sou Julieta Galvão e é um prazer estar aqui em contato com vocês no streaming da Rádio Nacional Argentina, www.radionacional.com.ar, onde podem nos acompanhar ao vivo, no síncrono, de segundas a sextas-feiras, de 8 a 9, horário de Buenos Aires, 11 a 12 horas UTC. Um encontro que vocês podem acompanhar também pela onda curta, a gentileza da emissora amiga WRMI, que nos retransmite em diferentes frequências, dias e horários, lá do sul dos Estados Unidos. Pedimos consultar a grade da própria emissora americana para conferir os horários, frequências e dias em que são retransmitidos os programas da Rádio Argentina ao Mundo em português e também nas outras línguas em que trabalha, em que divulga a argentinidade a nossa emissora. Relatórios de recepção sempre são confirmados com o cartão QSL versão eletrônica. 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O programa da RAI em português esta terça-feira traz o dx.com.ar com Arnaldo Slain. Traz também novidades em ciência e tecnologia e uma edição de sabores argentinos dedicada ao tradicional postre vigilante, a sobremesa, que combina queijo e doce, que nem o Romeu e Julieta brasileiro. Mas a versão, é claro, local. E para encerrar, teremos a trajetória e os sucessos do cantor, compositor e pianista argentino, claro, Alejandro Lerner, na sessão Artista do Dia. Nos acompanha hoje na operação técnica a colega Gloria Sarmiento e é com ela então que já mergulhamos em nosso programa.

0: E desde ontem, a visita da diretora-gerente do Fundo Monetário Internacional à Argentina, Cristalina Georgieva, dominou a agenda econômica do país. Aqui em Buenos Aires, ela se reuniu com o presidente Javier Milei, também com o ministro da Economia, Luiz Caputo, manifestando apoio ao programa econômico do governo. Georgieva afirmou que a Argentina apresenta avanços importantes no equilíbrio fiscal, na redução da inflação e no fortalecimento das reservas internacionais. Ela também declarou não considerar necessário um financiamento adicional do FMI neste momento e destacou a importância de ampliar os benefícios do crescimento econômico para outros setores da sociedade. E a seguir, a sessão dedicada aos ouvintes de onda curta, em particular os amigos existas.
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0: Sejam bem-vindos ao dx.com.ar, um programa da Rádio Argentina ao Mundo, com notícias do mundo dxista, preparadas pelo nosso especialista, Arnaldo Slaim.

Começamos como habitual cantos de sugestões de escuta, portanto, recomendamos ter papel e lápis à mão para poder anotar detalhes das estações de rádio que poderão tentar captar nos próximos dias. Antes das notícias, informamos que as frequências aqui mencionadas são sempre em kHz e os horários são sempre UTC, isto é, se referem ao tempo universal coordenado. E falamos da Alemanha. Diversas emissoras da onda curta anunciaram modificações em suas programações. A rádio HCJB reorganizou seus horários de transmissão em 3.995 e 5.920 kHz, enquanto a Corches Radio prepara uma emissão especial para celebrar o seu sétimo aniversário nos 6.070 kHz. Já a Trotter Funkstunde alterou o seu horário habitual e segue convidando os ouvintes a enviar informes de recepção. Seguimos para a Moldávia. O histórico centro transmissor de Maiak continua operando sob rígidas medidas de segurança. 4 anos após os ataques que afetaram as suas instalações, o complexo permanece em estado de alerta permanente. Atualmente, as suas atividades estão concentradas principalmente na retransmissão de emissoras russas e em serviços de radiodifusão nacional. Viajamos agora até a Coreia do Norte. Desde março, surgiu uma nova estação chamada New Korea Hope Broadcasting. Se trata de um projeto independente de caráter religioso e informativo voltado para a população norte-coreana. As transmissões partem de Taiwan e têm sido observadas especialmente na faixa dos 49 metros, com frequências que variam conforme as condições de operação. Repito o nome, então, desta nova estação, New Korea Hope Broadcasting. Opera na faixa dos 49 metros e se trata de um projeto independente de caráter religioso e informativo. Seguimos agora para a África. Em meio à grave situação humanitária enfrentada pelo Sudão, a rádio continua desempenhando um papel essencial para a circulação de informações. A rádio Dabanga mantém transmissões em árabe e também em sudanês por meio de retransmissões que são realizadas por retransmissores localizados em Madagascar e também no Vaticano, oferecendo notícias independentes para populações afetadas pelo conflito.

programa Azur. A emissora dirige a sua programação especialmente para o Sudão do Sul e regiões fronteiriças. Os seus programas abordam temas relacionados à paz, aos direitos humanos e às necessidades comunitárias, sendo transmitidos em onda curta através de instalações que são localizadas em Madagascar e, como já mencionamos, na cidade do Vaticano. É assim como chegamos ao fim do dx.com.ar, um programa preparado pelo especialista Arnaldo Slein para a RAI Argentina ao Mundo.

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1: Pesquisadores do CONICET, o Conselho Nacional de Pesquisas Científicas e Técnicas da Argentina, participaram de um estudo internacional que conseguiu medir, pela primeira vez, o comportamento do ferro em condições de pressão e temperatura semelhantes às existentes no núcleo interno da Terra. Os resultados, publicados na revista científica Nature Communications, ajudam a compreender melhor como se propagam as ondas sísmicas, como se origina o campo magnético terrestre e de que forma evoluem outros planetas rochosos e asteroides com núcleos compostos por ferro. Para realizar a pesquisa, os cientistas reproduziram, em laboratório, condições extremas equivalentes a pressões de até 4 milhões de atmosferas e temperaturas entre 4.000 e 7.000 graus Celsius. Os experimentos foram conduzidos no National Ignition Facility, nos Estados Unidos, utilizando diagnósticos ultrarrápidos por raio-x e técnicas ópticas. Em seguida, os dados obtidos foram analisados com o auxílio de sofisticadas simulações computacionais desenvolvidas por pesquisadores do Grupo de Simulações em Materiais, Astrofísica e Física da Universidade Argentina de Mendoza, entre eles cientistas do mencionado CONICET. O estudo revelou que, sob essas condições extremas, os átomos de ferro se reorganizam, alterando a sua microestrutura e o seu comportamento mecânico. Essa descoberta é importante porque o núcleo interno da Terra é formado aproximadamente por 85% de ferro. Compreender essa dinâmica permite aperfeiçoar os modelos sobre a propagação das ondas sísmicas, fundamentais para localizar e medir terremotos, além de explicar melhor os mecanismos responsáveis pela geração do campo magnético terrestre. Os resultados também contribuem para o estudo da formação e da evolução de outros corpos rochosos no Sistema Solar e demonstram o papel das simulações computacionais como complemento essencial dos experimentos realizados em condições extremas. Pesquisadores do Conselho Nacional de Pesquisas Científicas e Técnicas Argentinas, o CONICET, junto com pesquisadores da Universidade Nacional de La Plata, se preparam para a nova etapa do Grande Colisor de Hadrons, o LHC, do CERN na Suíça. A equipe argentina integra a colaboração ATLAS, um dos maiores e mais complexos experimentos científicos já construídos, dedicado ao estudo das partículas elementares da matéria e das forças fundamentais do universo. A próxima fase do projeto, chamada de alta luminosidade, tem início previsto para 2030 e permitirá produzir um volume de dados 6 vezes maior que o atual. Desde 2006, pesquisadores no Instituto de Física de La Plata, vinculado também ao CONICET e à Universidade Federal de La Plata, participam do experimento, contribuindo para medições às propriedades do bóson de Higgs, para a busca de novas partículas e para o desenvolvimento de componentes eletrônicos de alta tecnologia. Agora, a equipe argentina participa da modernização do experimento para que ele possa operar nas novas condições, processando um número muito maior de colisões entre prótons e um fluxo sem precedentes de informações. Os pesquisadores argentinos são responsáveis pelo desenvolvimento de parte do novo sistema de aquisição e processamento de dados, incluindo o projeto de firmware para placas eletrônicas programáveis e do sistema de fibras ópticas que permitirá transmitir e processar instantaneamente os sinais gerados nas colisões. Segundo os cientistas envolvidos, essa atualização permitirá realizar medições ainda mais precisas, ampliar a busca por novos fenômenos da física de partículas e abrir caminho para descobertas nas próximas décadas, além de gerar tecnologias com potencial de aplicação em outros setores. Música. O CONICET, como mencionábamos, o Conselho Nacional de Pesquisas Científicas e Técnicas aqui da Argentina, junto com o Instituto de Promoção da Carne Bovina Argentina, conhecido pela sigla IPCVA, assinaram um acordo de cooperação institucional para fortalecer a articulação entre a ciência e o setor produtivo. O convênio estabelece um marco geral de colaboração para promover ações conjuntas nas áreas de pesquisa científica, desenvolvimento tecnológico, inovação, capacitação e transferência de conhecimentos, por meio da futura implementação de projetos e iniciativas específicas. O acordo foi assinado pelos presidentes das duas instituições, Daniel Salamone, do CONICET, pela Argentina, e Jorge Brejmit, do IPCVA, o Instituto de Promoção da Carne Bovina Argentina. Durante a cerimônia, as autoridades destacaram a importância de aproximar o sistema científico-tecnológico das atividades produtivas, como objetivo de gerar conhecimentos aplicados em áreas estratégicas para o desenvolvimento do país. Segundo os representantes das instituições, a inovação é uma ferramenta fundamental para agregar valor ao setor agropecuário e contribuir para uma produção mais competitiva e sustentável. O presidente do Instituto de Carne Bovina ressaltou que a parceria amplia um trabalho conjunto já realizado com a Rede de Segurança Alimentar do CONICET, responsável por iniciativas como o programa Carnicerias Saludáveis, Açougues Saudáveis, estudos sobre carne bovina sustentável, pesquisas sobre a bactéria Escherichia coli, produtora da toxina Shiga, e análises sobre desmatamento relacionado à cadeia de carne bovina. A partir do novo convênio, as instituições poderão desenvolver projetos de pesquisa aplicada, estudos técnicos, programas de inovação, atividades de formação, seminários e outras ações destinadas a fortalecer a integração entre a ciência argentina e o setor produtivo. Especialista alerta para o uso seguro da inteligência artificial. A checagem de dados é essencial ao usar ferramentas de inteligência artificial.
2: Tem aqueles que usam para tudo.
3: Para calcular valores de produtos, comparar valores nutricionais, fazer melhores escolhas no mercado, fazer melhor planejamento financeiro. Uma coisa que eu utilizo muito é para personalizar o meu treino. Para tudo.
2: E tem os que usam só por diversão.
4: Ah, uso praticamente para brincadeiras, para montar imagens, fazer memes para internet, pegar uma foto e fazer uma brincadeira com amigos, essas coisas.
2: Mas tem também quem use pontualmente, apenas para os casos específicos. É o caso da estudante Dandara Albuquerque, que está contando com uma ajuda extra para montar o roteiro de viagem.
5: Para saber quais dias eu deveria visitar em tais lugares. Ele também me deu a opção de locais para poder visitar. Opções de hotéis também, então dá para você verificar que é real, porque você pega o nome do hotel, joga no Google e faz o seu agendamento. Então ele deu umas opções de hotéis mais econômicos, locais também de alimentação, horários. Então nesse quesito a gente tem um apoio maior da inteligência artificial, porque a gente perderia muito mais tempo procurando, né, no Google, e lá já tem direto, então você utiliza o Google só para procurar os telefonemas, enfim.
2: A gente está falando aqui da inteligência artificial generativa, usada para textos, imagens e análise de dados. É o ChatGPT, o Gemini, o Copilot, entre tantos outros. O pesquisador e especialista em informática Kleber Zanquetin explica que a Dandara está certinha. Esses chats servem mesmo para isso, como uma ajuda, um assistente, e não para tomar decisões por você. É aquela velha dica, diante de uma resposta, sempre conferir depois.
6: Eu acho que essa é a abordagem perfeita, porque você aproveita todo o potencial que essa tecnologia tem para checar um grande volume de informações, validar dados em diferentes fontes e fazer um resumo e eventualmente até uma sugestão de um roteiro. E aí depois ela vai e checa cada uma dessas informações, confirma com o hotel, confirma com os pagamentos como vão ser realizados. Eu acho que essa é a abordagem mais recomendada atualmente.
2: Para isso é preciso ter método, saber o que perguntar e confiar desconfiando. Até porque, à medida que a tecnologia vai avançando, os golpes e as manipulações também vão. O especialista Kleber Zanquetin chama a atenção para uma preocupação atual.
6: Ou eles manipulam os dados que a IA vai usar para poder tomar as decisões, ou são introduzidos na sua chamada, né, na sua consulta, algumas informações que podem alterar a resposta que a inteligência artificial está dando, ou eventualmente vazar informações de dados que você está passando para eles, né? Então, essa é uma das estratégias que os atacantes estão utilizando. Então, a gente tem que sempre ter muito cuidado.
2: No Congresso, tem projeto falando da regulamentação da inteligência artificial, pensando não só nessa questão de manipulação, mas dos riscos, dos direitos autorais e da transparência. Enquanto isso, vale a recomendação do professor Zanquetin. Cuidado com dados sensíveis, informações pessoais, de saúde e de dinheiro. Verifique a fonte que a IA está usando como base. É ter uma régua de checagem mais alta, explica o especialista. E desconfiar quando a resposta for cravada, única e fechada, sem alternativas. Com produção de Bel Pereira, da Rádio Nacional em Brasília, Priscila Mazenotti.
1: E vamos agora para Genebra, onde a ONU reforça o apelo sobre inteligência artificial que beneficie a todos. Segurança, responsabilização e supervisão humana são alguns dos principais temas da Conferência Internacional, realizada recentemente em Genebra. O secretário-geral da ONU, Antônio Guterres, perguntou se a tecnologia seria governada por humanos ou se nos governará. O encontro reuniu representantes de países da língua portuguesa.
7: O diálogo global da ONU sobre inteligência artificial foi aberto nesta segunda-feira na Suíça com representantes de governos, empresas de tecnologia, academia, sociedade civil e a comunidade técnica. O objetivo é debater a governança da inteligência artificial. Segundo o secretário-geral da ONU, Antônio Guterres, a IA está avançando em uma velocidade vertiginosa. E a questão é saber se o ser humano irá governá-la em conjunto ou permitir ser governado por ela.
8: For the first time, every country has a seat on the table.
7: Guterres explicou que pela primeira vez o diálogo sobre IA dá a todos os países um lugar à mesa. Mas é preciso transformar a participação em ação global para tornar a IA mais segura, mais justa, mais acessível e mais ética. Os debates buscam garantir que a governança da IA reflita as prioridades de todos os países, e não apenas dos tecnologicamente mais avançados, assegurando que os seus benefícios sejam compartilhados por todos. As discussões abordarão diversos temas, incluindo as oportunidades e implicações dessa tecnologia, formas de reduzir a desigualdade no acesso à IA e a cooperação internacional para a sua governança. Além disso, os participantes tratarão da necessidade de uma supervisão humana robusta sobre os sistemas de IA, em conformidade com o direito internacional e para garantir segurança e proteção. Representantes dos países de língua portuguesa estarão presentes. Nessa quinta-feira, por exemplo, haverá um evento sobre IA, sabedoria indígena e o futuro da humanidade. Uma das palestrantes é Puir Tembé, liderança indígena do povo Tembé da Amazônia brasileira. Da ONU News em Genebra, Valéria Maniero.
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1: E continuamos agora com o segmento dedicado ao artista do dia, onde hoje o destaque é para Alejandro Lerner. E hoje celebramos Alejandro Lerner, um dos cantores e compositores mais queridos da Argentina. Nacido en Buenos Aires em 1957, Lerner completa 68 anos este ano, com uma carreira que já ultrapassa 4 décadas. Ele se consolidou como uma voz de emoção e otimismo, misturando rock, pop e baladas cheias de sentimento que falam a diferentes gerações. Começamos então com uma canção que ajudou a consolidar a sua carreira e que se tornou um hino generacional. Todo a pulmón.

E a música que acabamos de escutar, Todo a Pulmão, é uma expressão que pode ser traduzida livremente como Com toda a força dos pulmões, um título apropriado para uma música sobre dar o máximo de si, perseverar e viver com intensidade. Lançada nos anos 1980, a música capturou a energia do retorno da Argentina à democracia e as esperanças de um país em reconstrução. A mistura de riffs de rock marcantes com letras emocionantes transformou a canção em um clássico instantâneo. Em seguida, nesta visita que fazemos à obra de Alejandro Lerner, passamos para uma peça mais suave e reflexiva intitulada Juntos para Sempre.

E aqui na música que acabamos de escutar, Juntos para Sempre, Alejandro Lerner explora temas como amizade, lealdade e amor. A sua capacidade de escrever letras íntimas, que são pessoais para cada ouvinte, é uma das razões da permanência das suas canções. Ao longo dos anos, Juntos para Sempre foi tocada em casamentos, reuniões familiares e celebrações públicas, uma prova do seu apelo universal. Alejandro Lerner também é conhecido pela sua resiliência e por composições inspiradoras. Uma das suas músicas mais famosas nesse estilo é a que escutamos a seguir e cujo título é Volver a Empezar.

Para empezar ou recomeçar, convido os ouvintes a enfrentar os desafios com coragem e otimismo. O próprio Alejandro Lerner já falou muitas vezes sobre como sua carreira foi moldada pela persistência, desde as apresentações em pequenos clubes de Buenos Aires até as turnês em estádios por toda a América Latina. Essa faixa exemplifica a conexão que ele constrói com o público, motivando e inspirando por meio da música. E mudando um pouco o ritmo, vamos curtir uma canção animada de pop rock contagiante, No Hace Falta Que Lo Digas.

que acabamos de escutar, Depois de Você, reflete sobre o amor, a perda e a introspecção, temas recorrentes em sua discografia. A obra de Alejandro Lerner não apenas entretém, mas também convida o público a parar, sentir e se conectar com as histórias que ele conta. Seja você um fã de longa data ou alguém que o descobre agora, as canções de Alejandro Lerner são uma verdadeira viagem pela emoção, resiliência e pelo poder duradouro da melodia. 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

Mencionamos agora as condições climáticas aqui na Argentina nesta terça-feira, que apresenta um cenário típico de inverno no país, com grande contraste entre as diferentes regiões do país. Aqui na cidade de Buenos Aires, o dia começa com nevoeiro em alguns bairros, mas o sol aparece entre nuvens ao longo da manhã. A temperatura deve variar aqui em Buenos Aires entre 8 e 14 graus, sem previsão de chuva. Mas se formos para o sul, a primeira parada será Bariloche. O frio ali segue intenso, com mínima próxima de 0 grau e máxima em torno de 7 graus, favorecendo as atividades nos centros de esqui. E se descermos um pouquinho a mais e irmos para Ushuaia, a cidade mais austral do país, o tempo permanece frio, com temperaturas entre 2 e 6 graus e possibilidade de vento moderado. Agora, se formos lá para o norte, na cidade de San Salvador de Jujuy, a porta de entrada para esse cenário lindíssimo que temos no extremo noroeste, o cenário é bem diferente. O sol predomina durante todo o dia, com mínima de cerca de 9 graus e máxima próxima de 24 graus. A diversidade climática argentina volta então a ficar evidente, mostrando que, no mesmo dia, o país reúne desde paisagens nevadas na Patagônia até tardes agradáveis e primaveris ensolaradas no norte.

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6: Gente, é hora já de encerrar o nosso encontro português pela emissora internacional da República Argentina, de onde transmitimos em português de segundas a sextas-feiras, de 8 a 9 horas, horário de Buenos Aires, ou se preferirem, de 11 a 12 UTC. Lembrem que podem nos acompanhar de diversos modos, que podem tentar acessar também na onda curta, a gentileza da WRMI, que nos retransmite em diferentes frequências, dias e horários, e que também podem acessar o nosso website, onde vão se deparar com toda a nossa programação dos últimos dias, porque ali é onde ela fica hospedada nas diferentes línguas, www.radionacional.com.br, mesmo endereço na web, onde podem nos encontrar no síncrono a cada dia. Aqui estivemos Julieta Galvão na locução e Glória Sarmiento na operação técnica. Muito obrigada por terem nos acompanhado, um muito bom dia e até amanhã.

0: Alô, amigas, alô, amigos da Rádio Argentina ao Mundo. Bom dia e bem-vindos ao serviço em português da Emissora Internacional da República Argentina. Sou Julieta Galvão e é um prazer estar aqui em contato com vocês no streaming da Rádio Nacional Argentina, www.radionacional.com.ar, onde podem nos acompanhar ao vivo, no síncrono, de segundas a sextas-feiras, de 8 a 9, horário de Buenos Aires, 11 a 12 horas UTC. Um encontro que vocês podem acompanhar também pela onda curta, gentileza da emissora amiga WRMI, que nos retransmite em diferentes frequências, dias e horários, lá do sul dos Estados Unidos. Pedimos consultar a grade da própria emissora americana para conferir os horários, frequências e dias em que são retransmitidos os programas da Rádio Argentina ao Mundo em português e também nas outras línguas em que trabalha, em que divulga a argentinidade a nossa emissora. Relatórios de recepção sempre são confirmados com o cartão QSL versão eletrônica. Para tanto, enviem esses informes para qslrai@gmail.com. O programa da RAI em português esta terça-feira traz o dx.com.ar com Arnaldo Slain. Traz também novidades em ciência e tecnologia e uma edição de sabores argentinos dedicada ao tradicional postre vigilante, a sobremesa, que combina queijo e doce, que nem o Romeu e Julieta brasileiro. Mas a versão é, claro, local. E para encerrar, teremos a trajetória e os sucessos do cantor, compositor e pianista argentino, claro, Alejandro Lerner, na sessão Artista do Dia. Nos acompanha hoje na operação técnica a colega Gloria Sarmiento e é com ela então que já mergulhamos em nosso programa. E desde ontem, a visita da diretora-gerente do Fundo Monetário Internacional à Argentina, Cristalina Georgieva, dominou a agenda econômica do país. Aqui em Buenos Aires, ela se reuniu com o presidente Javier Milei, também com o ministro da Economia, Luiz Caputo, manifestando apoio ao programa econômico do governo. Georgieva afirmou que a Argentina apresenta avanços importantes no equilíbrio fiscal, na redução da inflação e no fortalecimento das reservas internacionais. Ela também declarou não considerar necessário um financiamento adicional do FMI neste momento e destacou a importância de ampliar os benefícios do crescimento econômico para outros setores da sociedade. E a seguir, a sessão dedicada aos ouvintes de onda curta, em particular os amigos existas.
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Radio.com.ar, un programa da Rádio Argentina ao Mundo, com notícias do mundo de xista, preparadas pelo nosso especialista, Arnaldo Slain. E começamos, como habitual, canto de sugestões de escuta, portanto, recomendamos ter papel e lápis à mão para poder anotar detalhes das estações de rádio que poderão tentar captar nos próximos dias. Antes das notícias, informamos que as frequências aqui mencionadas são sempre em kHz e os horários são sempre UTC, isto é, se referem ao tempo universal coordenado. E falamos da Alemanha. Diversas emissoras da onda curta anunciaram modificações em suas programações. A rádio HCJB reorganizou seus horários de transmissão em 3.995 e 5.920 kHz, enquanto a Corches Radio prepara uma emissão especial para celebrar o seu 7º aniversário nos 6.070 kHz. Já a Trotter Funkstunde alterou o seu horário habitual e segue convidando os ouvintes a enviar informes de recepção. Seguimos para a Moldávia. O histórico centro transmissor de Maiak continua operando sob rígidas medidas de segurança. 4 anos após os ataques que afetaram as suas instalações, o complexo permanece em estado de alerta permanente. Atualmente, as suas atividades estão concentradas principalmente na retransmissão de emissoras russas e em serviços de radiodifusão nacional. Viajamos agora até a Coreia do Norte. Desde março, surgiu uma nova estação chamada New Korea Hope Broadcasting. Se trata de um projeto independente de caráter religioso e informativo voltado para a população norte-coreana. As transmissões partem de Taiwan e têm sido observadas especialmente na faixa dos 49 metros, com frequências que variam conforme as condições de operação. Repito o nome, então, desta nova estação, New Korea Hope Broadcasting. Opera na faixa dos 49 metros e se trata de um projeto independente de caráter religioso e informativo. Seguimos agora para a África. Em meio à grave situação humanitária enfrentada pelo Sudão, a rádio continua desempenhando um papel essencial para a circulação de informações. A rádio Dabanga mantém transmissões em árabe e também em sudanês por meio de retransmissões que são realizadas por retransmissores localizados em Madagascar e também no Vaticano, oferecendo notícias independentes para populações afetadas pelo conflito. E ainda falando do Sudão, destacamos o trabalho da rádio Tamazur. A emissora dirige a sua programação especialmente para o Sudão do Sul e regiões fronteiriças. Os seus programas abordam temas relacionados à paz, aos direitos humanos e às necessidades comunitárias, sendo transmitidos em onda curta através de instalações que são localizadas em Madagascar e, como já mencionamos, na cidade do Vaticano. É assim como chegamos ao fim do dx.com.ar, um programa preparado pelo especialista Arnaldo Slain para a RAI Argentina ao Mundo.

0: Pesquisadores do CONICET, o Conselho Nacional de Pesquisas Científicas e Técnicas da Argentina, participaram de um estudo internacional que conseguiu medir pela primeira vez o comportamento do ferro em condições de pressão e temperatura semelhantes às existentes no núcleo interno da Terra. Os resultados, publicados na revista científica Nature Communications, ajudam a compreender melhor como se propagam as ondas sísmicas, como se origina o campo magnético terrestre e de que forma evoluem outros planetas rochosos e asteroides com núcleos compostos por ferro. Para realizar a pesquisa, os cientistas reproduziram em laboratório condições extremas equivalentes a pressões de até 4 milhões de atmosferas e temperaturas entre 4.000 e 7.000 graus Celsius. Os experimentos foram conduzidos no National Ignition Facility, nos Estados Unidos, utilizando diagnósticos ultrarrápidos por raio-x e técnicas ópticas. Em seguida, os dados obtidos foram analisados como auxílio de sofisticadas simulações computacionais desenvolvidas por pesquisadores do Grupo de Simulações em Materiais, Astrofísica e Física da Universidade Argentina de Mendoza, entre eles cientistas do mencionado CONICET. O estudo revelou que, sob essas condições extremas, os átomos de ferro se reorganizam, alterando a sua microestrutura e o seu comportamento mecânico. Essa descoberta é importante porque o núcleo interno da Terra é formado aproximadamente por 85% de ferro. Compreender essa dinâmica permite aperfeiçoar os modelos sobre a propagação das ondas sísmicas, fundamentais para localizar e medir terremotos, além de explicar melhor os mecanismos responsáveis pela geração do campo magnético terrestre. Os resultados também contribuem para o estudo da formação e da evolução de outros corpos rochosos no Sistema Solar e demonstram o papel das simulações computacionais como complemento essencial dos experimentos realizados em condições extremas. Pesquisadores do Conselho Nacional de Pesquisas Científicas e Técnicas Argentinas, o CONICET, junto com pesquisadores da Universidade Nacional de La Plata, se preparam para a nova etapa do Grande Colisor de Hadrons, o LHC, do CERN na Suíça. A equipe argentina integra a colaboração ATLAS, um dos maiores e mais complexos experimentos científicos já construídos, dedicado ao estudo das partículas elementares da matéria e das forças fundamentais do universo. A próxima fase do projeto, chamada de alta luminosidade, tem início previsto para 2030 e permitirá produzir um volume de dados 6 vezes maior que o atual. Desde 2006, pesquisadores no Instituto de Física de La Plata, vinculado também ao CONICET e à Universidade Federal de La Plata, participam do experimento, contribuindo para medições das propriedades do bóson de Higgs, para a busca de novas partículas e para o desenvolvimento de componentes eletrônicos de alta tecnologia. Agora, a equipe argentina participa da modernização do experimento para que ele possa operar nas novas condições, processando um número muito maior de colisões entre prótons e um fluxo sem precedentes de informações. Os pesquisadores argentinos são responsáveis pelo desenvolvimento de parte do novo sistema de aquisição e processamento de dados, incluindo o projeto de firmware para placas eletrônicas programáveis e do sistema de fibras ópticas que permitirá transmitir e processar instantaneamente os sinais gerados nas colisões. Segundo os cientistas envolvidos, essa atualização permitirá realizar medições ainda mais precisas, ampliar a busca por novos fenômenos da física de partículas e abrir caminho para descobertas nas próximas décadas, além de gerar tecnologias com potencial de aplicação em outros setores. O CONICET, como mencionábamos, o Conselho Nacional de Pesquisas Científicas e Técnicas aqui da Argentina, junto com o Instituto de Promoção da Carne Bovina Argentina, conhecido pela sigla IPCVA, assinaram um acordo de cooperação institucional para fortalecer a articulação entre a ciência e o setor produtivo. O convênio estabelece um marco geral de colaboração para promover ações conjuntas nas áreas de pesquisa científica, desenvolvimento tecnológico, inovação, capacitação e transferência de conhecimentos, por meio da futura implementação de projetos e iniciativas específicas. O acordo foi assinado pelos presidentes das duas instituições, Daniel Salamone, do CONICET, pela Argentina, e Jorge Brejmit, do IPCVA, o Instituto de Promoção da Carne Bovina Argentina. Durante a cerimônia, as autoridades destacaram a importância de aproximar o sistema científico-tecnológico das atividades produtivas, como objetivo de gerar conhecimentos aplicados em áreas estratégicas para o desenvolvimento do país. Segundo os representantes das instituições, a inovação é uma ferramenta fundamental para agregar valor ao setor agropecuário e contribuir para uma produção mais competitiva e sustentável. O presidente do Instituto de Carne Bovina ressaltou que a parceria amplia um trabalho conjunto já realizado com a Rede de Segurança Alimentar do CONICET, responsável por iniciativas como o programa Carnicerias Saludáveis, Açougues Saudáveis, estudos sobre carne bovina sustentável, pesquisas sobre a bactéria Escherichia coli, produtora da toxina Shiga, e análises sobre desmatamento relacionado à cadeia de carne bovina. A partir do novo convênio, as instituições poderão desenvolver projetos de pesquisa aplicada, estudos técnicos, programas de inovação, atividades de formação, seminários e outras ações destinadas a fortalecer a integração entre a ciência argentina e o setor produtivo. Especialista alerta para o uso seguro da inteligência artificial. A checagem de dados é essencial ao usar ferramentas de inteligência artificial.
1: Tem aqueles que usam para tudo.
2: Para calcular valores de produtos, comparar valores nutricionais, fazer melhores escolhas no mercado, fazer melhor planejamento financeiro. Uma coisa que eu utilizo muito é para personalizar o meu treino. Para tudo.
1: E tem os que usam só por diversão.
3: Ah, uso praticamente para brincadeiras, para montar imagens, fazer memes para internet, pegar uma foto e fazer uma brincadeira com amigos, essas coisas.
1: Mas tem também quem use pontualmente, apenas para os casos específicos. É o caso da estudante Dandara Albuquerque, que está contando com uma ajuda extra para montar o roteiro de viagem.
4: Para saber quais dias eu deveria visitar em tais lugares. Ele também me deu a opção de locais para poder visitar. Opções de hotéis também. Então, dá para você verificar que é real, porque você pega o nome do hotel, joga no Google e faz o seu agendamento. Então, ele deu umas opções de hotéis mais econômicos, locais também de alimentação, horários. Então, nesse quesito, a gente tem um apoio maior da inteligência artificial, porque a gente perderia muito mais tempo procurando, né, no Google, e lá já tem direto, então você utiliza o Google só para procurar os telefonemas, enfim.
1: A gente está falando aqui da inteligência artificial generativa, usada para textos, imagens e análise de dados. É o ChatGPT, o Gemini, o Copilot, entre tantos outros. O pesquisador e especialista em informática Kleber Zanquetin explica que a Dandara está certinha. Esses chats servem mesmo para isso, como uma ajuda, um assistente, e não para tomar decisões por você. É aquela velha dica, diante de uma resposta, sempre conferir depois.
5: Eu acho que essa é a abordagem perfeita, porque você aproveita todo o potencial que essa tecnologia tem para checar um grande volume de informações, validar dados em diferentes fontes e fazer um resumo e eventualmente até uma sugestão de um roteiro. E aí depois ela vai e checa cada uma dessas informações, confirma com o hotel, confirma com os pagamentos como vão ser realizados. Eu acho que essa é a abordagem mais recomendada atualmente.
1: Para isso é preciso ter método, saber o que perguntar e confiar desconfiando. Até porque, à medida que a tecnologia vai avançando, os golpes e as manipulações também vão. O especialista Kleber Zanquetin chama a atenção para uma preocupação atual.
5: Ou eles manipulam os dados que a IA vai usar para poder tomar as decisões, ou são introduzidas na sua chamada, né, na sua consulta, algumas informações que podem alterar a resposta que a inteligência artificial está dando, ou eventualmente vazar informações de dados que você está passando para eles, né? Então, essa é uma das estratégias que os atacantes estão utilizando. Então, a gente tem que sempre ter muito cuidado.
1: No Congresso, tem projeto falando da regulamentação da inteligência artificial, pensando não só nessa questão de manipulação, mas dos riscos, dos direitos autorais e da transparência. Enquanto isso, vale a recomendação do professor Zanquetin. Cuidado com dados sensíveis, informações pessoais, de saúde e de dinheiro. Verifique a fonte que a IA está usando como base. É ter uma régua de checagem mais alta, explica o especialista. E desconfiar quando a resposta for cravada, única e fechada, sem alternativas. Com produção de Bel Pereira, da Rádio Nacional em Brasília, Priscila Mazenotti.
0: E vamos agora para Genebra, onde a ONU reforça o apelo sobre inteligência artificial que beneficie a todos. Segurança, responsabilização e supervisão humana são alguns dos principais temas da Conferência Internacional, realizada recentemente em Genebra. O secretário-geral da ONU, Antônio Guterres, perguntou se a tecnologia seria governada por humanos ou se nos governará. O encontro reuniu representantes de países da língua portuguesa.
6: O diálogo global da ONU sobre inteligência artificial foi aberto nesta segunda-feira na Suíça com representantes de governos, empresas de tecnologia, academia, sociedade civil e a comunidade técnica. O objetivo é debater a governança da inteligência artificial. Segundo o secretário-geral da ONU, Antônio Guterres, a IA está avançando em uma velocidade vertiginosa. E a questão é saber se o ser humano irá governá-la em conjunto ou permitir ser governado por ela.
7: For the first time, every country has a seat on the table.
6: Guterres explicou que pela primeira vez, o diálogo sobre IA dá a todos os países um lugar à mesa. Mas é preciso transformar a participação em ação global para tornar a IA mais segura, mais justa, mais acessível e mais ética. Os debates buscam garantir que a governança da IA reflita as prioridades de todos os países, e não apenas dos tecnologicamente mais avançados, assegurando que os seus benefícios sejam compartilhados por todos. As discussões abordarão diversos temas, incluindo as oportunidades e implicações dessa tecnologia, formas de reduzir a desigualdade no acesso à IA e a cooperação internacional para a sua governança. Além disso, os participantes tratarão da necessidade de uma supervisão humana robusta sobre os sistemas de IA, em conformidade com o direito internacional e para garantir segurança e proteção. Representantes dos países de língua portuguesa estarão presentes. Nesta quinta-feira, por exemplo, haverá um evento sobre IA, sabedoria indígena e o futuro da humanidade. Uma das palestrantes é Puir Tembé, liderança indígena do povo Tembé da Amazônia brasileira. Da ONU News em Genebra, Valéria Maniero.
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E continuamos agora com o segmento dedicado ao artista do dia, onde hoje o destaque é para Alejandro Lerner. E hoje celebramos Alejandro Lerner, um dos cantores e compositores mais queridos da Argentina. Nacido em Buenos Aires em 1957, Lerner completa 68 anos este ano, com uma carreira que já ultrapassa 4 décadas. Ele se consolidou como uma voz de emoção e otimismo, misturando rock, pop e baladas cheias de sentimento que falam a diferentes gerações. Começamos então com uma canção que ajudou a consolidar a sua carreira e que se tornou um hino generacional. Todo a pulmón.

E a música que acabamos de escutar, Todo a Pulmão, é uma expressão que pode ser traduzida livremente como Com Toda a Força dos Pulmões, um título apropriado para uma música sobre dar o máximo de si, perseverar e viver com intensidade. Lançada nos anos 1980, a música capturou a energia do retorno da Argentina à democracia e as esperanças de um país em reconstrução. A mistura de riffs de rock marcantes com letras emocionantes transformou a canção em um clássico instantâneo. Em seguida, nesta visita que fazemos à obra de Alejandro Lerner, passamos para uma peça mais suave e reflexiva, intitulada Juntos para Siempre.

E aqui na música que acabamos de escutar, Juntos para Sempre, Alejandro Lerner explora temas como amizade, lealdade e amor. A sua capacidade de escrever letras íntimas, que são pessoais para cada ouvinte, é uma das razões da permanência das suas canções. Ao longo dos anos, Juntos para Sempre foi tocada em casamentos, reuniões familiares e celebrações públicas, uma prova do seu apelo universal. Alejandro Lerner também é conhecido pela sua resiliência e por composições inspiradoras. Uma das suas músicas mais famosas nesse estilo é a que escutamos a seguir e cujo título é Volver a Empezar.

volver a empezar o recomeçar, convido os ouvintes a enfrentar os desafios com coragem e otimismo. O próprio Alejandro Lerner já falou muitas vezes sobre como sua carreira foi moldada pela persistência, desde as apresentações em pequenos clubes de Buenos Aires até as turnês em estádios por toda a América Latina. Essa faixa exemplifica a conexão que ele constrói com o público, motivando e inspirando por meio da música. E mudando um pouco o ritmo, vamos curtir uma canção animada de pop rock contagiante, No Hace Falta Que Lo Digas.

A faixa que acabamos de escutar evidenciou o talento de Alejandro Lerner em combinar profundidade emocional com acessibilidade musical. A sua melodia e letra a tornaram favorita dos fãs, sendo constantemente incluída nos shows ao vivo, momentos em que a plateia não resiste e canta junto. É a prova da habilidade do artista em criar músicas ao mesmo tempo pessoais e universalmente identificáveis. Para encerrar o segmento de hoje do Artista do Dia, ouviremos Depois de Ti, Que, uma canção que demonstra a sofisticação lírica e a versatilidade de Alejandro Lerner.

acabamos de escutar, depois de você, reflete sobre o amor, a perda e a introspecção, temas recorrentes em sua discografia. A obra de Alejandro Lerner não apenas entretém, mas também convida o público a parar, sentir e se conectar com as histórias que ele conta. Seja você um fã de longa data ou alguém que o descobre agora, as canções de Alejandro Lerner são uma verdadeira viagem pela emoção, resiliência e pelo poder duradouro da melodia. RAI.

E mencionamos agora as condições climáticas aqui na Argentina nesta terça-feira, que apresenta um cenário típico de inverno no país, com grande contraste entre as diferentes regiões do país. Aqui na cidade de Buenos Aires, o dia começa com nevoeiro em alguns bairros, mas o sol aparece entre nuvens ao longo da manhã. A temperatura deve variar aqui em Buenos Aires entre 8 e 14 graus, sem previsão de chuva. Mas se formos para o sul, a primeira parada será Bariloche. O frio ali segue intenso, com mínima próxima de 0 grau e máxima em torno de 7 graus, favorecendo as atividades nos centros de esqui. E se descermos um pouquinho a mais e irmos para Ushuaia, a cidade mais austral do país, o tempo permanece frio, com temperaturas entre 2 e 6 graus e possibilidade de vento moderado. Agora, se formos lá para o norte, na cidade de San Salvador de Jujuy, a porta de entrada para esse cenário lindíssimo que temos no extremo noroeste, o cenário é bem diferente. O sol predomina durante todo o dia, com mínima de cerca de 9 graus e máxima próxima de 24 graus. A diversidade climática argentina volta então a ficar evidente, mostrando que, no mesmo dia, o país reúne desde paisagens nevadas na Patagônia até tardes agradáveis e primaveris ensolaradas no norte.

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4: Gente, é hora já de encerrar o nosso encontro português pela emissora internacional da República Argentina, de onde transmitimos em português de segundas a sextas-feiras, de 8 a 9 horas, horário de Buenos Aires, ou se preferirem, de 11 a 12 UTC. Lembrem que podem nos acompanhar de diversos modos, que podem tentar acessar também na onda curta, a gentileza da WRMI, que nos retransmite em diferentes frequências, dias e horários, e que também podem acessar o nosso website, onde vão se deparar com toda a nossa programação dos últimos dias, porque ali é onde ela fica hospedada nas diferentes línguas, www.radionacional.com.br. Mesmo endereço na web, onde podem nos encontrar no síncrono a cada dia. Aqui estivemos Julieta Galvão na locução e Glória Sarmiento na operação técnica. Muito obrigada por terem nos acompanhado, um muito bom dia e até amanhã.